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2: 9:14. 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

0: Obrigado, meu mano.
1: Obrigado, meu gato. Obrigado, meus lindos. Deus abençoe. Mais um projeto.
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2: 10:13.
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2: 11:20.
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0: Obrigado, meu mano.
1: Obrigado, meu gato. Obrigado, meus lindos. Deus abençoe. Mais um projeto.

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0: 4:55.
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aí, mas bom dia, tá frio aí, moço? Bom dia. 5:08 aqui no programa Bom Dia Goiás. 5:08. Pois é, hoje é quinta-feira, 25 de junho. Tá na hora de música no programa Bom Dia Goiás, né? Tá na hora de aumentar o volume do seu rádio aí. Vamos ouvir modão no programa Bom Dia Goiás. Até as 8 horas tem música boa. Você vai chamar, vai pedir. O programa vai tocar pra você. Grava o áudio, manda o texto, fala que tá ouvindo. Pode falar, tô aqui ouvindo, você que tá trabalhando. Tá na sua casa, no aplicativo, no site. Tá pela região aí. Agradeço o seu carinho, viu? Quinta-feira, pré-fim de semana. E estamos na 104.9. O Zé Inácio já tá lá de pé também. Tá ligado na melhor festa sertaneja do Brasil. Vamos embora, Zé Inácio. Vamos que vamos.

demais o modão, tá na hora, oi Marília Silva. Bom dia, Marilinha. Bom dia pra você. 5:16.

0: 5h25 aqui no programa Bom Dia Goiás. Obrigado a turminha aí que já tá de pé, trabalhando, ou mesmo em casa, dirigindo, deixa eu ver o que mais. Trabalhando em casa, o que mais? Dirigindo na chácara, sítio, fazenda, pelo celular, aí no aplicativo, você que tá pela internet aí no site da rádio, obrigado também. Obrigado você que é da madrugada, né? É, meu amigo caminhoneiro, motorista de aplicativo, a gente sempre manda abraço, sempre lembra de você. Alô, moçada aí, a você da padaria, todos os padeiros, todos os confeiteiros, toda a turma da madrugada que chega bem cedinho para preparar o nosso lanche, aquele café da manhã esperto para você todo dia. 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Alô, meu amigo Cacau, alô Cacau. Ô Cacau, nesse frio, tá mexendo com água, Cacau? Um abraço pra você, meu amigo. Bom dia, bom dia, bom dia. Tá muito bom, tá bom demais. Olha, vamos dar uma virada no clima, tocar uma música pro nosso ouvinte aqui, ouvinte de todos os dias. Ô Raí Sampaio, você ouve a rádio aí, é pelo aplicativo? Você tá ouvindo, é no celular, é? Conta pra nós aqui, que cidade você tá, Raí Sampaio? Fala pra mim aqui, meu parceiro. É o Raí Sampaio, todo dia pedindo uma moda sertaneja e a gente atende com o maior carinho. Valeu, Raí Sampaio. Obrigado, Marília Silva Mendes. Marilinha, bom trabalho pra você, vamos embora. Ô Marília, fica comigo aqui até no final do programa, Marília. É, você vai ouvindo, vai falando comigo, vai ouvindo moda. E claro, se alegrando com o programa Bom Dia Goiás. Opa, Zé Inácio também, vamos que vamos, trabalhar, Zé Inácio. Quinta-feira, sexta-feira e amanhã ainda, hein? Opa! Hoje é 25 do mês de junho. Mulher e cada vez chegando mais, olha, muita mulher, cada vez chegando mais, chegando onde? Não tô vendo, hein? Vamos embora, 5h27. Atendeu o pedido aqui do Raí Sampaio. Pediu, nós vamos tocar, a moda é boa, a música é boa e a gente atende mais ou menos assim, ó.
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2: E de volta aqui no programa Bom Dia Goiás, quando eu quero mais, eu ouço a Rádio Goiás. Vamos lá, faltando 5 para 6. E aqui Tandiga da Luta, de portas abertas, aguardando você.
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2: 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Vamos embora. Aqui é alegria todo dia, festa boa, festa sertaneja. E o Raí Sampaio tá lá em Caldas Novas. Tá ouvindo a rádio pelo aplicativo. Ô Raí, todo dia tá com a gente aqui, né? Obrigado, meu irmão. Agradeço o carinho. Fico feliz por você ouvir a nossa rádio, preferir a nossa Goiás, o nosso Bom Dia Goiás aí, viu? Obrigado, alô Caldas Novas, mandar alô também aqui. O Zé Inácio tá fazendo o quê? Deixa eu ver. Nessa quinta-feira, dia 25 do mês de junho. Vamos ver o que é que ele tá fazendo. Será que já foi trabalhar?

0: assim não, hein? Tava com muita neblina, né? Parece que a neblina tá indo embora. A não ser que ela venha mais tarde com mais intensidade. Aí nós não vamos aguentar. Segura, Zé Inácio, vamos trabalhar. A gente já tava trabalhando com a mão na massa. Mais um recado tá chegando. Lívia. Bom dia, Livinha. Bora lá.
1: Bom dia, Naivo. Tudo bem? Deixa eu te falar, eu queria ouvir aquela música do Marciano. Tarde de domingo. Ofereço pra Maria Gonçalves, que ela gosta muito, sabe? E aqui do Setor Morada Nova, né? Tá ligadinho no seu programa. Aí eu gostaria muito se você pudesse passar essa música pra ela. Um abraço, meu amigo. Fica com Deus.
0: Lívia, minha querida. Ô, Livinha. Você quer ouvir a música Tarde de Domingo do Marciano? Vou tocar agora pra você. Obrigado, Lívia. Lívia, você gosta mais do frio ou você gosta mais do calor? Se tá frio, a gente reclama. Se tá calor, a gente reclama. É, mas fica difícil demais. Como é que faz, hein? Eu já gosto assim de um bom frio, né? Não precisa tanto. Pra quem tem um cobertorzinho de orelha, aí é legal, né? Tem um cobertorzinho de orelha, faz aquele frio, aí a gente dorme agarradinho na sua cintura, a noite inteira, um garra-garra com você. Aí a gente chega na comadre e fala assim, ei, comadre, hoje tem jeitão, hoje nós vamos ter que dormir grudado, barrado, pregado, que tá frio demais.

atendendo então seu pedido, Lívia. Vou tocar agora, o Marciano tá chegando, segura aí, ó. Faltando 2 minutos para 6, ótima quinta pra você. Venha pra cá, tô te esperando no programa também. Manda o zap aí, manda, manda, manda, manda. Venha ser feliz.

0: Leões.
1: Ave Maria, que bagunça que virou aí, hein? 6 em 3 agora, 6 em 3, ou sei lá o que virou esse trem. Uma música, outra, diz Maria. 6 em 3 agora, 6 em 3, eu acho que é o frio. O frio tá até bagunçando o computador também. Vamos com os Mani Manito.

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6: 6:14.
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12: Mais uma tá chegando aqui. 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
0: 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Ô, Edmilson, e o rádio sintonizado aqui na Goiás? Tá ouvindo o programa? Tá ligadinho na nossa festa sertaneja? Edmilson, você tem que mandar uma mensagem pra nós aqui. A família do vencedor mandar um alô pra cá. Fala, ó, manda um abraço pra nós, tô com a moda sertaneja, pra gente poder mandar mais e mais e mais moda pra vocês. Obrigado a sintonia aí, viu? E você, pode chegar. Bom dia, Goiás, tá contigo até as 8 nessa feliz quinta-feira. É, depois que o Brasil ganhou, todo mundo tá feliz aí, né? 6:19. O que que nós vamos trazer? Bruno e Marrone, basta apenas um sorriso. Depois tem César e Paulinho, Teodoro e Sampaio, Amado Batista e Chico Rei Paraná.

0: 6h27 agora.
1: Bom dia, Milson. Bom dia, bom dia. Olha, obrigado você por acompanhar a programação da Rádio Goiás todos os dias. Obrigado você por ouvir o Bom Dia Goiás, o nosso batidão. É, nesse mês de maio, né? No dia 27, se não me engano, de maio. Completou aí 2 anos. É, no mês de maio, isso mesmo, mês passado. Depois de amanhã, faz 2 anos e 1 mês. Eu já tô aqui na Rádio Goiás junto com você, novamente, fazendo um programa alegre, do jeito que você gosta, trazendo moda sertaneja para todo mundo. Seja de manhã, seja à tarde, no Bom Dia Goiás, no Batidão. O importante é ter você ao nosso lado aqui todos os dias. Agradeço cada um que participa, que ouve, que pede música, que gosta de estar ao nosso lado todos os dias na nossa 104.9. 104.9 é Goiatuba, Princesinha do Sul. Cada recadinho que chega deixa o programa mais animado. Cada recado que chega, a gente fica feliz em receber e em poder falar com você. Se quer mandar recado, pode mandar. Tem vontade de mandar um áudio? Manda aí. Quer mandar um texto? Manda. A gente lê o recado com maior carinho. 3495-6499. 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Bora trabalhar aqui, é quinta-feira. 6h29. Quem já mandou recado hoje aqui no programa? Zé Inácio já mandou, Marília já mandou, Livinha, vamos lá, quem mais? Raiz Sampaio, é a turma que tá ouvindo e mandando. E você, vamos levantar e mandar também. Vou trazer agora o Amado Batista. A moda do Amado tá pronta aí? Vamos ouvir o Amadão, vamos ouvir. 6h30.

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2: 6:36.
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1: Brasil. Programa Bom Dia Goiás, acordando Goiatuba e região. 7:07, tudo igual, hein? Boa quinta pra você. Você tá na nossa

0: Rapaz, mas que frio desgramado é esse, meu amigo? Eu não gosto desse tempo, não. Não gosto de frio, não, meu amigo. Gosto de calor. Como é que nós faz pra esse frio?
1: Ê, caçula Imbira, você gosta de calor, caçula? 7-8, 7-8. Vai ter que fazer uma fogueira aí, hein? Ai, ai, vai ter que colocar umas lenhas, acender um fogo aí, sei lá, pra esquentar, né? Ê, caçula.

Capitão Grande, Becão Carvinho, Caio Grande Agrão, Corifim, meu cunhado, minha irmã, que eu nem 13 anos, Vascaína, pra Maria Boa Roberta lá na Fazenda Mijolim, pra Dona Dorcida, a Volta Borgana, pra minha netinha, minha riqueza, Ana Júlia. Manda uma modona certa, deixa boa pra nós aí, meu amigo, tô aqui ativo. Manda uma modona boa pra

0: programa Bom Dia Goiás aqui. Vamos que vamos, não para, a festa é boa, toda nossa. Oi! Eliana Pamonha Império. Oi, Eliana, vocês estão aqui em Goiatuba ainda? Eu não acredito, eu não acredito. Um abraço, Eliana, minha amiga. Cadê o maridão, Will? Gente, tava com saudade de vocês já, ué. Pode sumir desse jeito, não, a gente fica preocupado. Eu até mandei fazer uns cartazes, alguma coisa, pra gente poder colocar nos postes da cidade pregado. Ia postar na rede social também, falar assim, ó, procura-se Hilton e Eliana Pamonhas Império. 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Valeu, Eliana, valeu, Hilton Pamonhas Império. Ô, Hilton, depois você manda um áudio pra nós aí, ó. Falando, ó, tamo ouvindo o programa e hoje à tarde eu quero ver vocês no batidão. Quero ouvir vocês aqui no batidão também. Eu achei bom. Olha o Túlio Encanador. Túlio, tá fazendo frio aí, Túlio? Tá fazendo frio aí no seu setor, Tulhão? É o Túlio Encanador ligado no programa Bom Dia Goiás.
1: Bom dia, Fabrício Mineiro, Maria Neuza Rodrigues, roda pra nós, mano, com Leonardo. Quero oferecer pra todos os seus ouvintes e Deus nos proteja desse frio, né? Não deixa dar uma gripe forte. Fica com Deus. Bom dia, bom final de semana. Tchau.
0: Maria Neuza, vou tocar pra você, mano, Leonardo, aqui no Bom Dia Goiás. 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Alô, Zé Inácio, vamos trabalhar. Uai, Zé Inácio, tô comendo arroz hora dessa? 7:11. Moço, isso não é hora de comer arroz, não, moço. Ave Maria, 7:12.

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amigo Fabrício Mineiro. Manda um modão chonado pra nós aí de Barreirito. Aqui é o Wilton da Pamão Império. Tamo aqui curtindo seus modão aqui, seu programa. Super 10.

Alô, Pamonhas Império, meu parceiro, vamos tocar pra você. 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

0: Formosa, Murilo Ruf, bom dia Goiás. Rádio na frequência 104.9. 7:38.
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3: 7:39.
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1: Programa Bom Dia Goiás, festa boa, continua. Dia em Giovanni, chegando agora, 18 para as 8.

Muito bom dia, Goiás. 7:45. Vamos tocar mais. Oh, hoje, 4 da tarde, tem um batidão, viu? Daqui a pouco aí, o Manhã 104 com você. Daqui a pouquinho, o Manhã 104. 4 da tarde, batidão. Meio-dias inesquecíveis da Goiás. 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Alô, Admilson. Ótima quinta para você. 4,9. Maria Neuza, valeu a audiência. Tula Encanador, obrigado. Caçulimbira, meu amigo. Alô, Wilton, alô, Eliana. Todo mundo que tá ouvindo aí o Bom Dia Goiás, agradeço o carinho. 7:48.

0: Obrigado, daqui a pouco manhã 104, continue na programação. 16h, espero você. 17h para as 20h.
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2: 8:22.
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0: para instalar o Podia Louca Sulimbira.
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0: O Informativo Manhã 104 chegando com informações da seleção brasileira com Elcio Ramalho.
4: Carlo Ancelotti apostou em Rayan como titular no lugar de Rafinha, lesionado, e a escolha deu certo. Foi a pressão de Rayan na saída de bola da Escócia que resultou no primeiro gol de Vinícius Júnior. Em grande fase, o camisa 7 da seleção brasileira teve um gol anulado, mas o segundo de cabeça, fato raro, valeu. Terceiro jogo e terceira vez que Vinícius Júnior foi eleito melhor em campo. A goleada foi fechada no segundo tempo com Matheus Cunha, após bela jogada do ataque brasileiro. Ao final da partida, o treinador Carlo Ancelotti mostrou sua satisfação com a evolução da seleção desde o início dessa Copa.
5: Agora estamos jogando

0: equipo. Esto es el objetivo. Estamos perfectos, no estamos perfectos. Tenemos cosas que podemos mejorar. Por ejemplo, el ritmo de bola. Cuando tenemos un control de juego, puede ser un poco más rápida. Estoy contento porque el equipo, después del primer juego, mejoró mucho. Es muy rápido. Ahora estamos sólidos. Esto es lo más importante, sobre todo en juegos, cuando el mata-mata, la solidez es muy, muy importante.
1: Ancelotti ainda justificó la entrada de Neymar no segundo tempo.
0: Bom, teve a oportunidade de jogar, porque eu acho que ele merecia jogar, porque trabalhou, treinou para recuperar muito bem, com muita seriedade, muita profissionalidade. Eu acho que nessa Copa do Mundo, ele, por suas qualidades, pode ajudar o equipo, a equipe, e eu acho que jogou bem, ou poucos minutos que jogou.
1: O Brasil espera agora o adversário da próxima fase, que será o segundo do Grupo F, que pode ser Japão, Holanda ou Suécia. A única certeza, por enquanto, é que a goleada contra a Escócia deixou a torcida bem mais confiante.
2: O Brasil agora deu aquela engrenada. Acho que vai dar certo. Vamos pra cima. Campeão, vai, vai, vai.
3: Gostamos muito do jogo. Pra nós foi o melhor jogo da seleção esse. Entendeu? E a torcida tá como? Não quero ir embora.
1: De Miami, Elcio Ramalho.
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1: Você sabe que tem gente que tem o poder de mentir, né? Eu vou te contar uma besteira que a gente tem o poder de cair nelas ainda.

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2: Muito bom dia, 9h08, hoje é quinta-feira. Já estamos no 25º dia, o mês de junho de 2026. Plantão policial, a verdade no Icrua, tá no ar, manchetes do plantão de hoje. Olha, vizinha cidade de Itumbiara, polícia civil em ação. Quadrilha foi desarticulada. É o tal do mão de macaco, né? O tal do ladrão de

fio de cobre. Cidade de Goiatuba, polícia militar em ação, cumprimento de mandado de prisão. Quer saber tudo com detalhes? Vai daí não, porque o plantão policial só tá começando.

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2: Negrão. Olha, eu já estou de volta, são 9:10. 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
2: Ricardão, você acabou acertando o resultado do jogo do Brasil ontem. Você chutou 3-0 e eu chutei 1-0. Eu perdi, você ganhou, né? Parabéns pra você, né? Seu palpite. Agora o próximo jogo é na segunda, né, Ricardão? Às 14 horas. Tá, mas aqui não é programa de esporte, não. Vamos lá. Olha, a Polícia Civil em ação, Itumbiara. Olha, a Polícia Civil, por meio do Grupo Especial de Repressão a Crimes Patrimoniais e também o GEPATRI Itumbiara, coordenado pelo delegado Dr. Irineu Pesarini, na data de ontem, eles efetuaram a prisão em flagrante de dois homens, investigados pela prática de crime de furto qualificado, além da prisão de um terceiro indivíduo por receptação qualificada. Após a subtração de aproximadamente 600 metros de cabo de cobre do sistema de iluminação pública municipal. As diligências tiveram início após denúncia anônima acerca da comercialização da grande quantidade de fios.

0: Aurélio, lá de Itumbiara. De posse dessa informação, a equipe do GEPATRE foi até o local e esse estabelecimento, no setor Marulina, onde localizou parte do material subtraído. Segundo apurado até o momento, durante a madrugada do dia 23, por volta da uma hora, dois indivíduos subtraíram 600 metros de cabo flexível de cobre de 50 milímetros, pertencente ao Fundo Municipal de Iluminação Pública lá de Itumbiara, o que causou interrupção no fornecimento de energia elétrica em vias públicas lá do município e causou prejuízo ao erário. Diante disso, na madrugada do dia 24, também foram subtraídos na Avenida Beira Rio cerca de 200 metros de fios de cobre. Os fios foram levados até o Ferro Velho, onde o terceiro indivíduo, que é proprietário do local, adquiriu o material ciente de sua origem ilícita, configurando assim o crime de receptação qualificada. Um quarto elemento atuou como intermediário na venda e, diante dessas informações, os policiais civis do GEPATRE iniciaram diligências imediatas. Durante as investigações, um dos autores confessou a prática do furto, enquanto o intermediário admitiu ter negociado a venda dos fios com o dono do Ferro Velho. O coautor, apontado como partícipe da subtração, exerceu o direito de ficar em silêncio. Parte do material furtado nessas ocasiões foram apreendidos e recolhidos pelo representante da vítima. Só que durante a ação policial foram apreendidos cabos de cobre subtraídos e foram restituídos ao órgão público responsável. E os três aí, os dois receptadores, esse coautor aí que ajudou na venda, tanto o receptador, que é o dono do Ferro Velho, todo mundo em cana, tirou de circulação esses marginais da vizinha cidade de Itumbiara. 9:16 agora.
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volta, são 9:17. 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Hora gostosa do plantão policial, deixa eu mandar um abraço aqui pra quem? Pro Carlinho do Pit Dog, a esposa Melina. O Jairo da oficina, o Jairo filho, o Jairo neto, tem Jairo aí, né? Um abraço pra todo mundo aí, os colaboradores aí, muito obrigado pela sintonia do rádio ligado. Tem mais gente aqui, o pessoal aí da Escrita Contábil, a Natalina Guimarães com a sua equipe, todo mundo trabalhando, mas com o rádio sintonizado aqui na melhor. O Agil Coro Grosso, o Richard do Trio. Tem mais aqui o João Clima com a dona Eloíra, Lara Cristian. Tem mais Sargento Dantas, Cabo Alice. Pessoal do quartel da PMM, muito obrigado. Tem mais aqui o Sargento Dantas também, tá na nossa sintonia. Sargento Pessoa, tá lá no setor Recreio dos Bandeirantes também, todos os dias tá ouvindo a gente. Tem mais gente com rádio ligado, acho que tem. Carlinho do Pit Dog, a esposa do Velho, já falei neles aqui. O Tonho e a Cissa. Pessoal aí do setor Gobata, tá lá o Léo também. O Felipe Gabi, o Felipe e também o Gabriel. Tem mais aqui o Divino Cigano, o Ilha. Pessoal na usina 100 também, a Nilza, o Mário e também o Ricardo tá na nossa sintonia. O meu amigo José Inácio também todos os dias não perde um plantão policial, muito obrigado pelo carinho. Tem mais gente aqui, lógico que tem. Pessoal aqui no Lava Jato, do Meleta também, muito obrigado pela sintonia. Eita, nós, tá todo mundo na nossa sintonia, engrossando ainda mais o caldo, isso é ótimo, isso é muito bom.

0: volta pra cá. 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Olha, 9h22, cidade de Goiatuba, apenas uma ocorrência registrada nas últimas 24 horas. Foi ontem, por volta das 15 horas e 47, em uma usina aqui na zona rural, onde uma pessoa foi presa por força de mandado de prisão. As forças de segurança, após tomarem conhecimento desse indivíduo com mandado de prisão, no momento estava trabalhando em uma das usinas aqui na região. Os policiais militares foram até o local e, após fazer a sua identificação, ele foi informado acerca do mandado de prisão que havia em aberto contra ele pelo crime do artigo 157, que é o tal do roubo. Após ser preso, ele foi encaminhado ao hospital, exame corpo e delito, e na sequência é encaminhado ao presídio, onde está à disposição da justiça. 9h23, deixa eu mais uma vez corrigir aqui, né? 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
0: Sou eu, Zilda Serpa, você tá bem? Bom dia. Olha, na sequência, Éder Lopes, continuidade manhã 104.

0: prestação do dever cumprido, nós vamos embora. Mas vamos voltar amanhã, sexta-feira, se Deus quiser, porque com certeza ele vai querer. Final de mais uma mega produção que tem nome: Plantão Policial, a Verdade Nua e Crua. Sinceridade, dignidade e, acima de tudo, honestidade. Seguindo esses três princípios, aí você pode até não consertar o mundo, não. Mas com certeza nós teremos um canalha a menos.
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2: 9:32.
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6: Alô? Alô?
7: Dia Revelados, tudo bem? Que é Maria Gonçalves, setor Bananeiras. Quero pedir a música Nossa Senhora Aparecida, eu ofereço meu neto Riquelme. Desejando toda a felicidade do mundo, parabéns, que Deus abençoe e ilumine sempre, tá? Aniversário dele hoje. Por favor, passa pra mim

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0: 9h43, relógio virando para 9h44.
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2: 10:31.
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0: Ô, Chico Rei, Paraná, você não sabe amar. Hoje é quinta-feira ainda, né? Sexta, é?

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3: Já estamos de volta na Rádio Goiás FM. 11 horas. Ei, tá na hora do almoço, hein?

0: terremoto atinge Venezuela. Com as informações, Norberto Notari.
1: Mais de 30 pessoas morreram e aproximadamente 700 ficaram feridas em um duplo terremoto que atingiu a Venezuela nesta quarta. Os números são do último balanço do governo do país. Os sismos de magnitudes 7.2 e 7.5 tiveram muitas réplicas e foram os mais fortes do país nos últimos 100 anos. De acordo com o Serviço Geológico dos Estados Unidos, o epicentro foi registrado na cidade venezuelana de El Cayabo, a quase 170 quilômetros da capital, a uma profundidade de 13 quilômetros. As imagens que circulam nas redes sociais e os relatos dão conta de que vários desabamentos e danos às estruturas foram registrados, como no principal aeroporto do país. A agência Reuters registrou o momento em que parte do teto desabou. O presidente Delcy Rodrigues anunciou a suspensão de aulas e todos os serviços não essenciais para que as autoridades se concentrem nos trabalhos de resgate. Redes de gás e eletricidade foram desligadas. O governo dos Estados Unidos informou pelas redes sociais que está enviando imediatamente equipes de busca e resgate, recursos médicos e assistência humanitária. A declaração foi feita pelo secretário de Estado, Marco Rubio. Vários outros países também se colocaram à disposição. O presidente Luiz Inácio Lula da Silva afirmou que determinou ao Ministério das Relações Exteriores que avalie junto à Embaixada do Brasil em Caracas a situação na Venezuela e as medidas de assistência que podem ser oferecidas. O mandatário declarou estar consternado com o ocorrido. Os terremotos foram sentidos em vários locais do Brasil. Agência Rádio Web, produção e reportagem.

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0: você que ligou o rádio agora ou conectou com a gente, muito obrigado pela audiência. Goiatuba!
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0: Informativo Manhã 104 chegando. Ontem o prefeito Alberto Ribeiro assinou a ordem de serviço para a nova construção, para a construção da sede do meio ambiente. A Rádio Goiás FM teve lá presente, confira a matéria completa neste momento.
4: Prefeito, mais uma obra importante para Goiatuba. Ontem foi a entrega da duplicação, tem casas chegando e essa nova sede da Secretaria do Meio Ambiente vai trazer mais conforto para a população e mais agilidade nos processos. Boa tarde, Rádio Goiás FM.
5: É isso aí, boa tarde. É uma sede da Secretaria do Meio Ambiente para atender melhor a comunidade de Goiatuba, né? Dar mais qualidade de trabalho para a secretaria, um ambiente melhor. Obra estimada em quase R$500 mil de reais, com recursos próprios da secretaria e da prefeitura. Sempre pensando em atender melhor os goiatubenses.
4: Prefeito, sobre essas obras que estão chegando em Goiatuba, que não para de chegar, qual o sentimento do senhor neste momento?
5: Sentimento de alegria, né? Sentimento de estar podendo contribuir com melhorias para a nossa cidade. Através de parcerias com o governo estadual e não para, né? A gente está vendo obras aí para todos os cantos da nossa cidade. A gente viu aí a entrega da reforma do aeródromo, onde a gente participou aí da inauguração da duplicação da GO320 de Goiatuba, BR-153. Então são sonhos que estão se tornando realidade. E isso aí tudo graças a essa parceria do município com o nosso governo.
4: Secretário de Meio Ambiente, se lembrar em detalhes sobre o novo investimento, a nova sede da Secretaria do Meio Ambiente. Boa tarde, Rádio Goiás FM.
6: Boa tarde a todos os ouvintes. A sede do Meio Ambiente vai se encontrar lá no viveiro municipal, próximo do viveiro. É um investimento aí, o prefeito disse, em torno de R$500 mil. Então, a sede é no viveiro municipal. A questão do licenciamento ambiental vai ter dar mais conforto para todos os pessoais analistas, para fazer uma análise de processo mais decente. Então, assim, um espaço que vai trazer benefícios não só para a parte da prefeitura, mas para toda a população em si.
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0: sabor, esse é o som do Alexandre Pires, 11:34, relógio virando para 11:35.
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2: 11:46.
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1: Está chegando a Ligiane agora tocando aquelas inesquecíveis pra você. Um abraço, fiquem todos com Deus e até amanhã. Fui!

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3: Meio-dia e 17.
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no Dois Amigos, com participação de Julio Iglesias. Depois tem João Paulo e Daniel, Só da Você na Minha Vida. Ótima tarde pra você, inesquecíveis da Goiás.

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3: 12:36.
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1: 1:25.
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2: 2:16.
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3: Guilherme Benuto, você tá doido? Depois tem Sammy Rico e Zezé de Camargo, Estrada da Vida. Seis soltando pra

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2: 3:05.
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aí não precisa de contato físico, meu amigo.

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E você continua sintonizado, daqui a pouco tem o Fabrício Mineiro com Batidão Sertanejo, tá? Então continue ligado, continue sintonizado. Ah, gente, antes de ir embora, peraí. Antes de eu ir embora, você vai ouvir recado do Éder direitinho.

0: Sim, vou chamar o Éder lá no Mercadão. Tava conseguindo aqui, mas agora ele tá chegando. Boa tarde, Éder.
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0: Ótima tarde, Éder. Diego também, direitinho lá do Mercadão da Economia. Então, agora sim, né? Agora eu tô indo embora, deixando com você Alexandre Pires e Léo

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2: Edição do Batidão, chegando, festa boa, Rádio Goiás, quinta-feira, 25 de junho, vamos lá, oi! A partir de agora, o melhor da moda, o melhor da música, é... 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

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Mais um programa Batidão, mais uma festa no seu rádio. Estamos aqui ao vivo até as 7 da noite. Cantando com Bruno Marrone, cantando com a 104. Oi, vamos lá.

0: Fim de semana.
1: Hoje é quinta-feira, pré-fim de semana, 25 de junho. Bora, bora, bora, bora, bora. Oi, Goiatuba. 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Onde mais? Ah, mandando pra Arca de Noé. 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Ô Diogo, como é que é o nome da turma aí, Diogo? Manda pra nós aí. Manda o nome da turma pra gente poder mandar abraço aqui no programa Batidão. É a Arca de Noé. Ê, moçada apaixonada. 4:15, 4:15. Ó, ó. 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Éber Cardoso, lá na Serrinha, chegando o batidão. Vamos lá, gente, vamos fazer dessa tarde a melhor do Brasil. Vamos animar o batidão, você também. Chega mais aqui, convido a região, convido Goiatuba, Goiatuba, Panamá, Joviane, Aluândia, venha pra cá. É, vai, você manda um recado, você que tá aí trabalhando no carro, em casa, aplicativo, site, grava o áudio, manda texto e venha pra festa sertaneja do nosso batidão.
2: Rodrigo Alexandre da Silva, ele vem com 152

mandando mais abraço aqui, além do Weber Cardoso, obrigado, ó. 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É, logo após a próxima música, já vamos chamar o Éder lá da Solar Magazine. Só que agora, chegando, dupla, Teodoro e Sampaio.

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2: Olha, programa Batidão, direto do comércio. 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Quem é? 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
2: Programa Batidão, alegria de montão, estamos aqui, bora lá, quinta-feira. Oi, quanto? 4:27 já? Tá bom, se já é 4:27, acerta o relógio aí. Quem jogou hoje? Quem joga? Quem joga? Equador e Alemanha, 5 da tarde. Tunísia e não sei mais quem, 8 da noite. Tunísia vai jogar contra quem, hein? Ah, 8 horas da noite. A Tunísia vai jogar.

0: certo. Tunísia e Holanda, Países Baixos, né? Ah, tá bom. Vamos ver quem vai ganhar, quem vai ganhar. Tunísia, joga aqui, olha. Vamos ver o horário aqui direitinho pra passar pra você. Para os amantes, amantes, amantes do futebol. Tunísia, Países Baixos, 20h. Curação, Costa do Marfim, agora 17h. Hoje é 25, 20h, Japão e Suécia. Quem será que ganha? Quem será que ganha? Japão e Suécia, hoje 20h. 23h, hoje também, Turquia e Estados Unidos. E ainda tem hoje, Paraguai e Austrália. 23h também. E amanhã tem um jogaço, hein? Amanhã, 16h, Noruega e França. Amanhã, 16h, Noruega e França. 4h29, agora a Dorinha tá chegando, vamos mandar um abraço pra Dorinha aqui. Dorinha, qual que é a moda que você quer ouvir? Fala comigo, minha querida, fala comigo. Grava o áudio, manda aí, já gravou, digitou, o que que você fez? Ah, então se gravou o áudio, eu vou ouvir você.
1: Boa tarde, gostaria de ouvir com Bruno Marrone por um minuto, só pra me ouvir mesmo. Adoro.

0: Bruno Marrone por um minuto, vou tocar logo após o comercial. Segura aí, Dorinha, rapidinho, já trago pra você aqui no programa Batidão. 4:30.
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3: 4:30.
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Ramone, por um minuto, aqui no Batidão. Rádio Goiás, Festa Sertaneja. Estamos aqui com você. 4h40 agora, 4h40. Mais uma vem aí.

música da dupla Guilherme Santiago, Hábito, aqui no Batidão. 4:44. Eu tô com você, estamos aqui. Olha, onde nós vamos agora? Deixa eu ver pra onde vamos. Ah, daqui a pouco. Tá bom, daqui a pouco nós vamos pro Mercadão. Porque agora tá chegando o Jorge Matheus. 4:44. Um lado.

uma rolando na Goiás. Essa aqui é de quem? É de Jorge Mateus. 4:49.

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0: música rolando aqui, Zezé de Camargo e Luciano no programa Batidão. 5:11 agora. Depois do comercial, mais uma sequência pra você. Só que agora vamos chamar o Éder direto do comércio. 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
1: 5:30.
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de Deus da linha, vamos que vamos, minha querida. Opa! 5h44 do partidão. Mais uma tá chegando, alô Morada Nova, alô Morada Nova. Você pediu uma música, vou tocar pra você, Deus da linha. Você pediu, nós vamos tocar no batidão.

Atendendo o pedido aí da Deusdália, a música bonita, essa é boa, Henrique e Juliano, amor dos outros, aqui no Batidão. Faltando agora 6:13, logo após o comercial, mais uma sequência pra você.

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2: Boa música, toca no batidão, hoje é quinta-feira, vamos que vamos, 5 para 6, mais uma sequência vem aí, Eduardo Costa, canta agora, alô Baiani, boa noite.

Eduardo Costa, imagina eu. Faltando agora 2 minutos para 6. Todo mundo ligado aqui no Batidão. Amanhã cedinho, Bom Dia Goiás, às 5 da manhã. E claro, amanhã, 4 da tarde, mais um Batidão, hein? Como é bom estar com você, como é bom falar ao vivo aqui, com você, todos os dias, na

música continua. Nosso batidão é com você, pra você. 6 e 1 agora. Marcos e Belucci, Racional.

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2: 6:27.
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1: Meu amigo Baianinho, vamos trabalhar, Baianinho. Hoje é quinta-feira, Baianinho. Ó, amanhã, 5 da manhã, tem um Bom Dia Goiás. Eu vou trazer um aqui de Zé Henrique Gabriel com Rio Negro e Solimões. Depois tem Chitãozinho e Chororó. E ainda Renato e Rafael pra você.

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4: Ah, tá faltando 8 para 7 aqui no batidão. Deixa eu ver, tem mais duas para tocar? Ah, então vamos. Mais duas chegando aqui.
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4: 8 para 7, 8 para 7, batidão, batidão, batidão com você.

0: Quando eu amo, quando eu choro. Renato e Rafael, de Paulo e Paulino. Mais uma rolando no Batidão e na Goiás. A 6:58, acabou, né? Embora, vem aí a Voz do Brasil. Amanhã cedinho, se Deus quiser, 5 da manhã. Programa Bom Dia Goiás, acordando Goiatuba e região. Trazendo sem dúvida o melhor da moda pra você, pra sua família. Amanhã à tarde, Batidão de novo. Ó, bom fim de semana pra você. Ainda? Já posso falar bom fim de semana? Não, ainda não, né? Deixar pra falar amanhã. Hoje ainda é quinta-feira. Pré-fim de semana, então, né? Amanhã, 5 da manhã, estamos aqui, firme e forte, no programa Bom Dia Goiás. 1 para 7, Voz do Brasil, vem aí.
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4: Atenção, radialistas de todo o Brasil. É hora de noticiar os fatos que ajudam a construir um novo país. Direto dos estúdios da Empresa Brasil de Comunicação, em Brasília, vem aí a Voz do Brasil.
5: Brasília, 19 horas.
4: Está no ar a Voz do Brasil. As notícias do governo federal que movimentaram o país no dia de hoje.
6: Boa noite.
5: Boa noite para você que nos acompanha em todo o país.
6: Quinta-feira, 25 de junho de 2026.
5: Vamos ao destaque do dia: soberania no campo.
6: O governo do Brasil anuncia a retomada das obras da unidade de fertilizantes nitrogenados 3, na cidade de Três Lagoas, em Mato Grosso do Sul.
5: Serão investidos mais de 5 bilhões de reais com o apoio do novo PAC. E a nova fábrica terá capacidade de produzir 16% da demanda nacional por ureia.
6: Presidente Lula destaca que a produção de fertilizantes garante a blindagem do país em relação à subida de preços internacionais.
7: Preços absurdos de fertilizantes que poderiam ser produzidos no Brasil, que aumenta cada guerra que alguém quer dar no outro lá fora. E o pobre brasileiro paga o preço dessa guerra.
5: E ainda em Mato Grosso do Sul, o presidente entrega a titulação de terras para 1.390 famílias assentadas da reforma agrária.
6: Elas produzem leite, grãos, frutas e hortaliças e criam pequenos animais.
5: Com a titulação, produtores poderão acessar políticas públicas de crédito e assistência rural.
6: E você vai ouvir também oportunidades de negócios para empresários brasileiros.
5: Com a entrada em vigor de novas tarifas na União Europeia por causa do acordo com o Mercosul, o governo do Brasil quer aumentar exportações, inclusive de pequenas e médias empresas.
6: E nós conversaremos sobre isso com o Laudemir Miller, presidente da Apets Brasil, a agência brasileira de promoção de exportações.
5: Hoje, na apresentação da Voz do Brasil, Mariana Jungmann e Luciano Seixas.
6: E acompanhe a gente ao vivo. 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
5: Três aeroportos de Mato Grosso do Sul estão agora mais modernos, com capacidade ampliada e com mais conforto para os passageiros.
6: O presidente Lula esteve hoje em uma série de eventos no estado e participou agora há pouco da entrega da primeira fase das obras do aeroporto de Ponta Porã e também dos terminais de Campo Grande e Corumbá.
5: A repórter Graziele Bezerra está com a gente aqui no estúdio e tem mais informações sobre isso. Boa noite, Graziele.
8: Boa noite para você também, Luciano. Boa noite para Mariana e boa noite para o ouvinte da Voz do Brasil. Esses terminais de Campo
6: Grande, Corumbá e Ponta Porã foram modernizados e ampliados com recursos do novo PAC. Essas obras estão no pacote de investimentos de 4,5 bilhões de reais que a concessionária Aena está fazendo em 11 terminais, inclusive em aeroportos também de São Paulo, Minas Gerais e Pará. O ministro de Portos e Aeroportos, Tomé Franca, explicou que esses investimentos fazem parte do projeto Ampliar, que busca modernizar e também equipar aeroportos regionais.
8: Esse é o nosso desafio, é o desafio da infraestrutura aeroportuária do Brasil. A gente conseguiu fazer a requalificação dos grandes aeroportos e a gente tinha um grande desafio que era investir e requalificar os aeroportos regionais, porque o presidente Lula entende que o transporte aéreo não é apenas para a elite, não é para uma parte da população, mas é para todos os brasileiros.
6: Bom, em Ponta Porã, que é a cidade que faz fronteira aí com o Paraguai, o terminal aeroportuário ficou 5 vezes maior. A capacidade anual saltou de 30 mil para 130 mil passageiros. O aeroporto também ganhou novos espaços comerciais, teve aí ampliação do estacionamento e mais posições para aeronaves comerciais. Na capital, Campo Grande, o aeroporto agora está preparado para receber voos internacionais com 3 pontos de embarque, novos equipamentos de inspeção, sala de embarque aí com 7 portões. A capacidade de atendimento saltou de 950 mil para 2 milhões e 600 mil passageiros por ano. E em Corumbá,

0: acesso ao Pantanal, o aeroporto conta agora com novos espaços de embarque, check-in, inspeção de passageiros e estacionamento também. Além de aumentar a capilaridade logística e impulsionar o desenvolvimento da economia sul-mato-grossense, esses novos terminais também vão reforçar a infraestrutura para atender moradores, turistas, empresários e produtores que dependem, né, do transporte aéreo diariamente. Mariana, Luciano.
1: Obrigada, Graziele Bezerra, pelas suas informações ao vivo aqui na Voz do Brasil.
2: E ainda em Mato Grosso do Sul, mais cedo, o presidente anunciou a retomada de uma fábrica de fertilizantes, que vai contribuir para a segurança alimentar e o fortalecimento da produção agrícola no Brasil.
1: A obra vai contar com 5 bilhões de reais do novo PAC e vai gerar cerca de 8 mil empregos.
3: Os fertilizantes ricos em nitrogênio são essenciais para o rápido crescimento de plantações. Por isso, costumam ser usados para aumentar a produtividade de lavouras de soja, milho e feijão, por exemplo, para reduzir a dependência de outros países e garantir que esse produto continue fortalecendo a produção interna. O governo do Brasil anunciou a retomada das obras da unidade de fertilizantes nitrogenados 3, na cidade de Três Lagoas, no Mato Grosso do Sul. Serão investidos mais de 5 bilhões de reais com apoio do novo PAC. A ministra da Casa Civil, Miriam Belchior, destaca o potencial de obras como essa para o desenvolvimento do país.
4: Gera emprego, gera crescimento no país, é bom para todo mundo. Reúne o setor público, reúne o setor privado, as nossas estatais.
3: A retomada da construção da fábrica, que estava paralisada desde 2015, deve gerar cerca de 8 mil empregos diretos e indiretos. As operações estão previstas para começarem em 2029. O empreendimento será da Petrobras, que assinou contratos com as empresas responsáveis pela conclusão da obra. De acordo com a presidente da estatal, Magda Jambriar, a localização da fábrica é estratégica.
5: Isso é fertilizante para Mato Grosso do Sul, Goiás, Paraná, São Paulo, região que concentra nada mais nada menos do que 40% da demanda brasileira de ureia.
3: A ureia é um dos principais fertilizantes nitrogenados utilizados pelos agricultores. Quando entrar em operação, a fábrica terá capacidade para produzir o equivalente a 16% da demanda nacional. Para o presidente Lula, a retomada da obra representa um passo importante para fortalecer a produção de fertilizantes à base de nitrogênio nacional e impacta diretamente no preço dos alimentos.
6: Você tem quase que 85% da estrutura de uma obra como essa, de repente para e fica 12 anos parada. E o Brasil pagando preços absurdos de fertilizantes que poderiam ser produzidos no Brasil, que aumenta a cada guerra que alguém quer dar no outro lá fora. E o pobre brasileiro que vai comprar uma fruta, que vai comprar uma comida, paga o preço dessa guerra.
3: Quando a unidade de Três Lagoas entrar em operação, junto a outras 3 unidades comandadas pela Petrobras, a estatal projeta atender cerca de 35% do mercado nacional de ureia até 2029. Antes da retomada das fábricas, 100% da ureia consumida no país era importada. Reportagem, Márcia Fernandes.
2: E também em Ponta Porã, o presidente Lula entregou hoje mais de 1.300 títulos de terra para assentados da reforma agrária.
1: A ação faz parte do programa Terra da Gente, que visa agilizar a destinação de terras no país.
7: A segurança do título da terra chegou para 1.390 famílias do assentamento Itamaraty, em Mato Grosso do Sul. A entrega dos documentos aos produtores em um dos maiores assentamentos da reforma agrária do país foi feita pelo presidente Lula. O representante da Cooperativa dos Agricultores Familiares do assentamento Itamaraty, Ataíde Zambrucci, destacou os impactos para a comunidade.
8: Nós necessitamos desse título para as cooperativas poder crescer, recursos financeiros, água e indústria, para produzir alimento para esse Brasil. Dá de comer para a nossa agricultura, para nossos alunos na escola, para nossa Conab. Esse título representa muita coisa, indústria, para produzir alimento para esse Brasil. Dá de comer para a nossa agricultura, para nossos alunos na escola, para nossa Conab. Esse

0: da isenção de impostos na compra de veículos.
1: STJ valida uso da ferramenta conhecida como teimosinha em execuções fiscais.
0: TSE lança manual do eleitor.
1: Boa noite, eu sou Marcela Luiz.
0: E eu sou Walter Lima.
1: O Supremo Tribunal Federal começou a analisar dispositivos da regulamentação da reforma tributária que restringiram a isenção de impostos na compra de veículos por pessoas com deficiência.
0: A discussão envolve as regras de isenção do imposto sobre bens e serviços e da contribuição sobre bens e serviços instituídos pela reforma tributária.
1: Pela nova legislação, pessoas com deficiência têm direito à alíquota zerada na compra de veículos, mas o benefício foi restrito ao excluir situações que demandam suporte à mobilidade, como o autismo de nível 1. Na sessão de hoje, o plenário escutou as partes do processo. Depois, o julgamento foi suspenso e será retomado em uma outra data ainda a ser definida. A reiteração automática de ordens de bloqueio via Cisbajude pela chamada teimosinha é medida legítima para efetivar a execução, cabendo ao executado demonstrar causas impeditivas do gravame.
0: Essa tese do STJ deve ser seguida pelos tribunais de todo o país. Fátima Uchoa.
2: A teimosinha permite a repetição automática das ordens de bloqueio de dinheiro nas contas bancárias do devedor sem necessidade de nova decisão judicial. Para o relator na primeira sessão do STJ, ministro Sérgio Coquina, essa ferramenta contribui para a efetividade da execução, a duração razoável do processo e a eficiência da prestação jurisdicional, além de contribuir para impedir o esvaziamento de contas pelo devedor e aumentar as chances de localização de ativos financeiros para satisfazer o crédito. Ainda segundo o ministro, o risco de a teimosinha alcançar valores protegidos por lei é controlado pelos meios legais de impugnação e pelo dever do juiz de cancelar indisponibilidades irregulares ou excessivas.
1: TSE lança Manual do Eleitor, um guia que reúne as principais orientações para quem vai participar das eleições 2026.
0: O anúncio foi feito pelo presidente do TSE, ministro Cássio Nunes Marques, durante sessão desta quinta-feira. Estevão Furtado.
3: Além das versões impressa e digital do manual, a iniciativa também prevê vídeos explicativos no canal da Justiça Eleitoral no YouTube, um site exclusivo e conteúdos nas redes sociais do tribunal. Entre as orientações estão a obrigatoriedade de apresentar um documento oficial com foto para votar e a proibição do uso de celular na cabine de votação, medida que garante o sigilo do voto. O presidente também destacou o lançamento do programa Seu Voto Importa, que amplia ações de inclusão e acessibilidade nas eleições e busca incentivar especialmente a participação de jovens de 16 e 17 anos no processo eleitoral.
1: Estatal é condenada a indenizar analista de RH ameaçada com canivete.
0: A trabalhadora deve receber R$12.000 por danos morais. Marja Lacerda.
4: A analista trabalhava em uma empresa que prestava serviços para a Celesc Distribuição em Blumenau, Santa Catarina. Quando a empresa foi vendida, o salário dos empregados passou a atrasar. Um deles, num ato de desespero, fez a analista refém, ameaçando de morte. Para os ministros do TST, a Celesc, como empresa contratante, também é responsável por descumprir as normas de segurança no trabalho, permitindo que a trabalhadora terceirizada fosse exposta à situação de risco.
1: Justiça Federal atende a pedidos do MPF e determina consolidação de terra indígena no Pará.
0: Entes governamentais foram condenados a pagar mais de R$2 milhões por danos morais coletivos por omissão histórica. Vanessa Pereira.
5: A sentença reconheceu a validade do decreto estadual publicado em 1945, que garante o direito do território ao povo indígena Amanaié, no Pará. Além do pagamento de indenização por danos morais coletivos e por omissão histórica, o governo do Pará, o Instituto de Terras do Pará, a União e a FUNAI deverão fazer estudos técnicos e realizar a retirada de ocupantes irregulares da área.
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1: Uma boa noite.

0: amanhã.
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2: Está no ar o Jornal do Senado.
3: Eu sou Paula Groba.
4: E eu sou Humberto Pinheiro.
3: E estes são os destaques de hoje do Jornal do Senado, que começa agora.
4: O presidente da República enfrentará desafio de ajuste fiscal, aponta relatório da IFE.
3: Discussão no STF sobre controle de gastos públicos repercute no Senado.
4: Nova lei amplia atendimento no SUS para pessoas com dor crônica.
3: Boa noite.
4: Boa noite.
3: Existem dores que duram meses ou até anos, afetam milhões de brasileiros e podem comprometer o trabalho, o sono e a qualidade de vida.
4: Para ampliar o atendimento a esses pacientes, uma nova lei garante assistência integral pelo SUS e cria o Dia Nacional de Conscientização e Enfrentamento da Dor Crônica. A repórter Marcela Cunha tem os detalhes.
5: As pessoas que convivem com dor crônica agora têm direito a atendimento integral pelo SUS. O texto prevê acompanhamento na rede pública e determina que o paciente seja informado sobre os riscos e possíveis efeitos adversos dos tratamentos. Segundo a Sociedade Brasileira de Estudos da Dor, a condição atinge cerca de 60 milhões de pessoas no Brasil. Para o senador Dr. Irã, do Progressistas de Roraima, a medida corrige uma lacuna no acesso a tratamento.
6: É um tema tão importante que é negligenciado pelo nosso Sistema Único de Saúde, que tem um tripé pétreo da universalidade, da equidade e da integralidade, que é o nosso SUS. Ao fazer a defesa desse projeto, você beneficia essas pessoas para que elas tenham acesso amplo e rápido ao nosso sistema de saúde, pessoas com dor crônica, e eu me incluo aqui, e assim é com muitas pessoas.
5: A nova lei também cria o Dia Nacional de Conscientização e Enfrentamento da Dor Crônica em 5 de julho. A data será representada pela cor verde e deve estimular campanhas sobre prevenção, diagnóstico, opções de tratamento e combate ao preconceito contra quem vive com dor constante. Para a senadora doutora Eudócia, do PSDB de Alagoas, a criação de uma data nacional tem um papel estratégico na ampliação da conscientização e na mobilização de profissionais e gestores em torno do tema.
7: A iniciativa confere visibilidade a uma condição que afeta milhões de brasileiros e que muitas vezes permanece invisível no debate público. A dor crônica compromete a qualidade de vida, limita a autonomia e interfere nas relações sociais, familiares e profissionais, configurando um importante desafio para o sistema de saúde e para a sociedade.
5: O projeto teve origem na Câmara dos Deputados e foi aprovado pelo Senado em maio, sob relatoria do senador Flávio Arnes, do PSB do Paraná. A regulamentação pelo Executivo deverá detalhar como esse acompanhamento será oferecido no SUS.
3: E o senador astronauta Marcos Pontes, do PL de São Paulo, defendeu que a avaliação para o exercício da atividade médica seja realizada pelo Conselho Federal de Medicina e não pelo Ministério da Educação, como prevê a medida provisória editada pelo governo federal. A proposta torna obrigatória a aprovação de um exame nacional para exercer a profissão. O texto já está em vigor, mas ainda precisa ser analisado pelo Congresso Nacional.
4: Segundo o parlamentar, a certificação dos profissionais deve ficar sob responsabilidade da entidade que representa a categoria, de forma semelhante ao que ocorre com a Ordem dos Advogados do Brasil. Já o MEC caberia avaliar a formação dos estudantes, além de fiscalizar a qualidade dos cursos de graduação. Para Marcos Pontes, é necessário separar as funções de formação e fiscalização. Ele afirma que o órgão responsável pelo ensino não deve ser o mesmo encarregado de atestar a proficiência dos futuros médicos.
8: A função do Conselho Federal de Medicina é a avaliação dos profissionais. Assim como é feito na advocacia, você tem os cursos de formação de advogados e depois você tem a OAB, para que o profissional possa ser certificado pelos seus pares para poder exercer essa profissão, da mesma forma da medicina.
3: O Supremo Tribunal Federal vai analisar uma proposta de súmula vinculante que pode impedir a criação de despesas públicas ou a concessão de benefícios sem a indicação do impacto no orçamento e da fonte de recursos para custeá-los.
4: O tema repercutiu no Senado. Os detalhes com o repórter Alexandre Campos.
9: Na opinião do senador Eduardo

0: Eduardo Girão, do Novo do Ceará, o Brasil não precisa escolher entre irresponsabilidade fiscal e ativismo judicial. O caminho correto, na visão dele, é cumprir a Constituição, respeitar a lei de responsabilidade fiscal e preservar o papel de cada poder. Já o senador Oriovisto Guimarães, do PSDB do Paraná, classificou de oportuna a proposta de súmula vinculante.
1: Vem no momento em que o país está ampliando gastos, desrespeitando a lei de responsabilidade fiscal, e é preciso que aqueles que querem que essa lei seja cumprida recorram ao Supremo e que o Supremo tenha um instrumento dessa súmula vinculante para facilitar os julgamentos e para que realmente a lei de responsabilidade fiscal seja respeitada.
0: Para Marcos Pestana, diretor executivo da Instituição Fiscal Independente, órgão vinculado ao Senado, que tem como uma de suas atribuições mensurar o impacto fiscal, especialmente os decorrentes de decisões dos poderes da República, a iniciativa é redundante. Ele explicou que a Constituição e a Lei de Responsabilidade Fiscal já exigem que qualquer gasto extra proposto venha acompanhado de medida compensatória, como corte de despesa ou aumento de tributos.
2: E quem assumir a presidência da República no próximo ano terá pela frente um grande desafio: equilibrar as contas públicas.
3: Um relatório da Instituição Fiscal Independente alerta que, sem medidas de ajuste, a dívida do governo pode alcançar um nível recorde na próxima década. A reportagem é de Douglas Castilho.
4: Segundo a entidade, a instabilidade em alguns dos maiores produtores de petróleo do mundo pressiona a inflação e prejudica o poder de compra das famílias, o que deve levar o Banco Central a manter uma política de juros altos por mais tempo. Assim, o relatório prevê que a inflação feche o ano em 5%, resultado acima do teto da meta, e que a taxa Selic diminua apenas 0,25 ponto percentual. O diretor da IFE, Alexandre Andrade, explicou como todo esse processo acontece na prática, dando o exemplo do diesel.
5: O diesel mais alto vai afetar fretes, custo de transporte de mercadorias, e isso tudo é repassado pros preços finais dos produtos. Então, a depender dos desdobramentos do conflito, isso tende a ser muito ruim para os índices de inflação.
4: Apesar desse aspecto negativo, o Brasil pode se beneficiar em outro ponto, ao menos no curto prazo. Como grande produtor de petróleo, o país aumenta o preço da venda, ganha dividendos pagos pela Petrobras e ainda melhora a arrecadação de tributos, cumprindo a meta fiscal no ano. Mas o relatório reforçou a preocupação com o aumento constante da dívida pública, que, segundo o documento, pode chegar a níveis insustentáveis em 2036.
2: O senador Alci Lucas, do PL do Distrito Federal, destacou a instalação da Frente Parlamentar Mista de Defesa dos Feirantes. Segundo o parlamentar, a iniciativa busca fortalecer a atividade das feiras livres e valorizar os trabalhadores do setor.
3: Alci defendeu ainda projeto de autoria da senadora Leila Barros, do PDT do Distrito Federal, que propõe a criação de regras para garantir que os feirantes que trabalham há pelo menos 5 anos na mesma feira não precisem se submeter à licitação e tenha o direito de transferir o ponto para familiares.
6: Eles estão passando por um momento difícil porque o governo não tem a sensibilidade, está querendo licitar todos os boxes das feiras, quer dizer, os grandes empresários que têm grana vão lá e vão ganhar a licitação.
2: E o fim da escala 6x1 terá sessão de debate temático no Senado. A sessão será no dia 1º de julho. O objetivo é discutir os impactos sociais, econômicos e produtivos da redução da jornada de trabalho.
3: A PEC, aprovada pela Câmara, reduz a carga semanal de 44 para 40 horas, garante 2 dias de descanso e prevê uma implementação gradual ao longo de 14 meses. Repórter Lana Dias.
7: Devem participar do debate especialistas, representantes do governo, do setor produtivo e dos trabalhadores. O presidente do Senado, Davi Alcolumbre, também confirmou a presença da Frente Nacional de Prefeitas e Prefeitos. O senador Randolph Rodrigues, do PT do Amapá, diz ter expectativas de votar o texto antes do recesso parlamentar.
8: Então nós temos até 17 de julho para votar o fim da 6x1 e a instituição da escala 5x2. Eu estou confiante que antes de entrarmos em recesso nós apreciaremos.
7: Mas o senador Oriovisto Guimarães, do PSDB do Paraná, disse que a proposta não deveria ser votada em período próximo às eleições.
9: E votar essas coisas em período pré-eleitoral é uma loucura. A escala 6x1 é a maior de todas as bombas fiscais que nós podemos aprovar.
7: A proposta de emenda à Constituição que acaba com a escala 6x1 já foi aprovada na Câmara dos Deputados.
3: Edição de Paula Groba e trabalhos Oliveira, o Jornal do Senado fica por aqui. Acompanhe agora as notícias da Câmara dos Deputados. Boa noite.
2: Boa noite e até amanhã.

0: realização de eventos do esporte feminino.
1: Propostas ampliam suporte para mulheres grávidas e mães que estudam.
0: Câmara prioriza emissão de documento a vítima de violência doméstica.
1: Parlamentares aprovam novo símbolo para identificação da pessoa idosa.
0: Boa noite. Os deputados aprovaram um projeto que estabelece um novo símbolo nacional para identificar pessoas idosas. O texto pode seguir agora para o Senado, como informa a repórter Sofia Peçanha.
2: A Comissão de Constituição e Justiça da Câmara aprovou o projeto que institui um novo símbolo nacional de identificação da pessoa idosa. Hoje, o símbolo mais conhecido é o desenho de uma pessoa curvada com bengala. Pelo projeto, essa imagem será substituída por um novo símbolo. Uma pessoa em pé, acompanhada da inscrição 60+. O texto altera o Estatuto da Pessoa Idosa e a Lei de Atendimento Prioritário, para determinar que um novo símbolo seja utilizado em assentos preferenciais no transporte coletivo, vagas de estacionamento, filas e caixas prioritários, além de demais sinalizações destinadas ao atendimento preferencial da população idosa. Na justificativa do projeto, o autor, o deputado Gabriel Nunes, do PSD da Bahia, argumentou que o símbolo atual passa uma imagem negativa e estereotipada do envelhecimento, associando a pessoa idosa à fragilidade e à limitação física. A relatora do projeto, na Comissão de Constituição e Justiça, a deputada Maria do Rosário, do PT do Rio Grande do Sul, afirmou que o país vive uma mudança no perfil da população.
3: Nós estamos cada vez mais velhos, mas nós queremos a longevidade com qualidade de vida. As próprias palavras que a gente usa, parece que a gente fala sobre o mundo produtivo quando não estamos aposentados. E quando estamos aposentados, falamos em inativo.
2: O projeto não muda direitos nem cria novos benefícios para a população idosa, apenas altera a identificação visual. Essa padronização do símbolo, segundo a Maria do Rosário, também ajuda no reconhecimento dos direitos da pessoa idosa em diferentes ambientes.
3: Esses símbolos unificados no plano nacional contribuem também para que, independente do letramento da pessoa, a gente olhe para uma vaga de estacionamento, para um espaço, para uma fila e faça cumprir as demais leis, seja na saúde, seja no estacionamento, como eu falei, seja em todas as áreas. Então, eu creio que criar esse símbolo hoje faz uma diferença para um Brasil que quer assegurar dignidade, direitos e respeito, sobretudo, à pessoa idosa.
2: Alguns estados já utilizam o símbolo sugerido em suas regiões, mas agora o projeto institui a imagem como símbolo oficial em todo o país. Aprovado pelas comissões da Câmara, o projeto seguirá para o Senado. Da Rádio Câmara de Brasília, Sofia Peçanha.
1: Adilson Barroso, do PL de São Paulo, apresentou o projeto que cria um sistema de alerta por aplicativo para avisar vítimas de violência doméstica sobre a aproximação de agressores monitorados por tornozeleira eletrônica.
0: Adilson Barroso ressalta que a ferramenta permite chamar o serviço de emergência com envio da localização em tempo real, registrando as violações como elemento de prova. Ele acrescenta que, segundo o projeto, o poder público poderá fornecer celular às vítimas atendidas.
4: Votação.
1: Câmara dos Deputados aprovou prioridade na emissão de documentos para mulheres vítimas de violência doméstica. A repórter Júlia Lopes conta como deve funcionar.
5: Mulheres vítimas de violência doméstica que tiverem seus documentos destruídos ou roubados pelo agressor poderão ter atendimento prioritário para emissão de novos documentos. A medida está prevista no projeto de lei do deputado Duda Ramos, do Podemos de Roraima, aprovado pela Comissão de Constituição e Justiça da Câmara dos Deputados. A proposta altera a Lei Maria da Penha e também poderá beneficiar os dependentes da vítima. A mudança busca fortalecer a proteção e a autonomia das mulheres ao reconhecer a importância da documentação pessoal para garantir independência e acesso a direitos. O texto prevê atendimento prioritário em órgãos de identificação civil, cartórios e demais entidades responsáveis pela emissão de documentos com medidas de segurança e proteção da privacidade das vítimas. A regra vale para todos os documentos pessoais da mulher e de seus dependentes. O relator da proposta, deputado Diego Garcia, do União do Paraná,

0: projeto prevê mecanismos de proteção e sigilo durante todo o processo.
1: A comprovação será feita presencialmente por meio do boletim de ocorrência ou outro documento equivalente que comprove a situação de violência doméstica. E um ponto muito importante, o projeto também garante que todo esse processo seja feito com segurança e sigilo, protegendo a vítima e evitando qualquer risco adicional à sua integridade.
0: O texto aprovado também altera o Código Penal. Assim, a retenção, subtração ou destruição de documentos da mulher ou de seus dependentes será classificada como violência psicológica contra a mulher. O projeto, que garante prioridade na emissão de novos documentos para vítimas de violência doméstica, segue agora para análise no Senado. Da Rádio Câmara de Brasília, Júlia Lopes.
2: Direitos Humanos.
3: Projeto que obriga pais agressivos a participar de programa de prevenção de violência pode seguir para o Senado. A repórter Paula Bittar tem os detalhes da proposta.
4: A Comissão de Constituição e Justiça da Câmara aprovou um projeto que obriga pais ou responsáveis que tenham praticado violência contra criança ou adolescente a participar de programas de prevenção desse tipo de agressão. A relatora na CCJ, a deputada Laura Carneiro, do PSD do Rio de Janeiro, disse que o texto se harmoniza com a Constituição Federal, que assegura às crianças com prioridade a proteção integral e o resguardo contra toda forma de negligência, violência, crueldade e opressão. O texto aprovado modifica o Estatuto da Criança e do Adolescente para estabelecer que, uma vez verificada a hipótese de violência física, sexual, psicológica, negligência ou abandono, a autoridade judicial poderá determinar, além do afastamento do agressor da moradia, seu ingresso em programas de prevenção de violência contra crianças ou adolescentes. O autor do projeto, deputado José Medeiros, do PL de Mato Grosso, disse que a proposta caminha no sentido de trabalhar a saúde mental desses agentes.
5: Um projeto muito importante, porque trata, inclusive, sobre saúde mental. Nós temos vários casos, por exemplo, de violência doméstica em casa com crianças e que chega ao óbito. Esse projeto, ele amplia a atuação do juiz. Ele dá instrumentos para que o juiz possa, não só a questão da pena ali, que ele tem que se ater a isso, mas também demandar um tratamento para a saúde mental do pai ou da mãe que estiver envolvido em casos de violência contra crianças.
4: A proposta que obriga pais ou responsáveis que tenham praticado violência contra criança ou adolescente a participar de programas de prevenção desse tipo de agressão já pode seguir para análise do Senado, a menos que haja recurso para votação antes pelo plenário da Câmara. Da Rádio Câmara de Brasília, Paula Bittar.
2: Justiça.
6: A Câmara aprovou a proibição de candidatura ao Conselho Tutelar de pessoas condenadas por crimes graves. A repórter Fabielle Pires nos conta quais são os casos.
7: A Câmara dos Deputados aprovou uma proposta que proíbe a candidatura ao cargo de conselheiro tutelar de pessoas condenadas por crimes graves. Atualmente, para ser integrante de conselho tutelar, os candidatos devem ter reconhecida idoneidade moral, mas a lei não lista critérios para esse requisito. Por isso, a deputada Ana Paula Lima, do Partido dos Trabalhadores de Santa Catarina, apresentou a mudança para impedir que condenados por crimes graves não possam concorrer. O Conselho Tutelar é um órgão de fiscalização que busca garantir que crianças e adolescentes tenham seus direitos respeitados. Os membros são eleitos em cada município a cada 4 anos. A relatora da proposta, deputada Laura Carneiro, do PSD do Rio de Janeiro, que foi secretária de Assistência Social, defendeu a importância dos conselheiros tutelares na proteção de crianças e adolescentes que estão em situação de vulnerabilidade. Ela julga que não pode ser conselheiro tutelar qualquer pessoa.
8: Não pode ser conselheiro tutelar aquele que comete um crime, né? Mesmo que ele tenha cumprido a sua pena, ele tem sob a sua tutela aquele delito que foi cometido na sua história.
7: O texto final aprovado foi elaborado pela relatora. Laura Carneiro definiu os crimes graves como aqueles previstos em algumas leis de combate à violência, como a Lei de Crimes Hediondos, crimes violentos previstos na Lei Maria da Penha, além de crimes de injúria contra criança e adolescente, racismo e de improbidade administrativa. O projeto que proíbe a candidatura ao cargo de conselheiro tutelar de pessoas condenadas por crimes graves foi aprovado por todas as comissões e segue agora para análise do Senado. Da Rádio Câmara de Brasília, Fabielle Pires.

0: Dimas Gadelha, do PT do Rio de Janeiro, apoia o projeto que proíbe a exploração, a oferta e a publicidade de apostas de cota fixa. A proposta revoga a legislação que regulamenta as bets e prevê o bloqueio de plataformas, aplicativos e transações financeiras ligadas à atividade.
1: Dimas Gadelha alerta para o aumento do endividamento das famílias e para os prejuízos à saúde mental associados às apostas online. Segundo ele, a ideia é conter os impactos sociais e econômicos dessa atividade, prevendo inclusive punições para quem facilitar o acesso a plataformas proibidas.
2: Relações Exteriores.
0: Aprova a revogação de confisco de bens de alemães, japoneses e italianos por causa da Segunda Guerra Mundial. A repórter Maria Neves contextualiza a proposta.
3: A Comissão de Relações Exteriores da Câmara aprovou o projeto do deputado Kim Kataguiri, destinado a revogar um decreto de 1942 que tinha por objetivo confiscar bens de alemães, japoneses e italianos. Durante a Segunda Guerra Mundial, de 1939 a 1945, Japão e Itália se alinharam ao governo alemão de Adolf Hitler e formaram o chamado Eixo. No Brasil, o presidente da época era Getúlio Vargas, que ao final do conflito se alinhou aos adversários do Eixo, grupo chamado de Aliança e formado por França, Inglaterra, Estados Unidos e a antiga União Soviética. Foi nesse contexto da guerra que o governo brasileiro editou o decreto agora revogado. Kim Kataguiri ressalta que japoneses, alemães e italianos não tinham nenhuma influência ou participação nas decisões políticas e militares tomadas pelos governos de seus países durante a guerra. Para o deputado, manter o decreto em vigor não faz nenhum sentido e afronta os princípios de justiça e igualdade. Relator do texto, o deputado Luiz Felipe de Orleans e Bragança, do PL de São Paulo, afirma que a norma já era injusta em 1942. Ele ressalta que os imigrantes alemães, japoneses e italianos e seus descendentes jamais deveriam ter sido punidos pelas ações dos governos do Eixo. Hoje, na opinião do parlamentar, o decreto contraria o Estado Democrático de Direito.
4: Na diplomacia, os gestos são muito importantes. Esperamos que a revogação de norma tão cruel sirva como gesto de amizade em face de países tão caros à política externa brasileira e às relações internacionais do país.
3: Ainda em 1946, um decreto do então presidente Eurico Gaspar Dutra devolveu bens e direitos dos cidadãos italianos. As propriedades confiscadas de alemães e japoneses foram restituídas ao longo dos anos. Apesar disso, o decreto de 1942 nunca foi revogado. A última propriedade tomada pelo governo brasileiro na época era uma escola japonesa localizada em Santos, no litoral de São Paulo. Em 2018, o prédio foi devolvido à Associação Japonesa de Santos como parte das comemorações dos 110 anos da imigração japonesa para o Brasil. Os bens não reclamados foram incorporados ao patrimônio da União. O projeto que revoga decreto de Getúlio Vargas que confiscava bens de alemães, japoneses e italianos ainda será analisado pela Comissão de Constituição e Justiça. Da Rádio Câmara de Brasília, Maria Neves.
1: Propostas ampliam a rede de apoio para grávidas e mães que estudam. A reportagem é de José Carlos Oliveira.
5: As comissões da Câmara dos Deputados analisam 5 projetos de lei que ampliam o apoio a estudantes grávidas em período pós-parto ou que estejam amamentando. A intenção é criar condições nas escolas e universidades para que elas possam se manter nos cursos normalmente. A relatora, a deputada Cris Tonietto, do PL do Rio de Janeiro, apresentou o texto consolidado das propostas nas comissões da Mulher e de Previdência e Assistência Social.
6: A gente sabe que tem um momento que é muito sagrado para a mulher, que é justamente a maternidade. Agora, também não é justo que uma mulher, justamente por estar grávida, por estar passando por

0: período depois, no caso, puerpério, parto, que ela tenha ali algum tipo de cerceamento dos seus direitos, né? E principalmente esse vínculo materno-infantil. O projeto, ele promove um acolhimento, ele viabiliza a oportunidade para que a mulher possa ter o seu direito à educação assegurado.
1: O texto altera a Lei de Diretrizes e Bases da Educação Nacional para garantir adaptações necessárias nas instituições de ensino. A lei que regula os exercícios escolares em casa também ganha novas regras específicas para essas estudantes, sobretudo em relação a acompanhamento pedagógico e material didático. Cristo Nieto cita outros benefícios.
0: Às vezes a flexibilização de prazos administrativos, para que ela possa entregar eventualmente a monografia com um tempo um pouquinho mais dilatado, porque é uma questão de direito. Então, no ambiente acadêmico, a gente precisa de oferta mesmo, de espaços que possa a mulher amamentar o seu bebê, que ela possa, de repente, trocar uma fralda do bebê, se ela tiver que, por alguma razão, levar esse bebê, eventualmente, questões de acesso remoto para esta mulher, para que ela tenha a possibilidade de não deixar e não negligenciar, em hipótese alguma, a sua vocação primária, que é justamente a maternidade, mas também sem sacrificar, de alguma forma, os seus sonhos, os seus projetos.
1: De acordo com o texto, os mesmos direitos serão garantidos às estudantes que adotarem uma criança ou receberem guarda judicial para adoção. Nesses casos, o prazo do benefício é limitado a 120 dias, o mesmo da licença maternidade. A proposta ainda vai passar pela análise das comissões de educação e de Constituição e Justiça. Da Rádio Câmara de Brasília, José Carlos Oliveira.
2: Saúde.
3: O projeto de Florentino Neto, do PT do Piauí, garante que laudos, exames e relatórios médicos emitidos por profissionais da rede privada sejam aceitos pelo SUS. De acordo com o texto, os documentos poderão ser usados para encaminhamentos, regulação de consultas e continuidade de tratamentos na rede pública.
4: Florentino Neto acredita que a medida evita a repetição de consultas e exames já realizados. Segundo o deputado, o objetivo é reduzir a burocracia e acelerar o acesso dos pacientes a diagnósticos e a atendimentos especializados.
3: Projeto que busca ampliar a promoção de grandes eventos de esporte feminino avança na Câmara. A repórter Silvia Munhato tem os detalhes.
5: A Comissão de Esporte da Câmara aprovou o projeto para obrigar as entidades esportivas responsáveis pela organização de grandes eventos a adotar medidas de promoção do esporte feminino. A ideia é melhorar a visibilidade institucional, o acesso a estruturas esportivas adequadas e o desenvolvimento de categorias de base e formação profissional feminina. A proposta original da deputada enfermeira Rejane, do PCdoB do Rio de Janeiro, tratava do fortalecimento do futebol feminino com várias medidas para garantir a igualdade de gênero. A relatora, deputada Nélia Aquino, do Podemos de Minas Gerais, alterou a proposta, retirando alguns pontos que, segundo ela, já constam da Lei Geral do Esporte, e aproveitou para ampliar o alvo da proposta para todos os grandes eventos esportivos, não apenas o futebol. A deputada enfermeira Rejane apoiou as mudanças.
6: Quanto mais a gente consiga aprimorar uma proposta legislativa para valorizar, né, as mulheres, e eu tenho muita luta também com mulheres negras, com a população LGBT, enfim, eu acho que a gente tem que ir à frente, não dá para retroceder.
5: O projeto que trata da promoção da participação feminina em grandes eventos esportivos será analisado agora pelas comissões de Defesa dos Direitos da Mulher, de Finanças e Tributação e de Constituição e Justiça. Da Rádio Câmara de Brasília, Silvia Minhato.
4: O projeto reconhece as seleções brasileiras masculina e feminina de futebol como manifestação da cultura nacional e símbolo da identidade brasileira. Autor da proposta, Hélio Lopes, do PL do Rio de Janeiro, destaca o papel histórico das equipes na formação da memória e do sentimento de pertencimento dos brasileiros.
3: O texto ressalta tanto a trajetória da seleção masculina quanto a contribuição da seleção feminina para a valorização do futebol. Segundo Hélio Lopes, as duas equipes ajudam a projetar a imagem do Brasil no exterior e reforçam uma referência esportiva e cultural.
4: Termina agora o Jornal Câmara dos Deputados, produzido pela Rádio Câmara, com trabalhos técnicos de Wellington Teles e apresentação de Tércia Guimarães e Luciana Vieira. Uma boa noite para você.
3: A Voz do Brasil volta amanhã. Boa noite.
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2: 8:19.
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